0: Simone Luigi!
1: Yarmanu!
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1: Tchau, gente, obrigado!
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